sinal vermelho, pintou vermelho, vai pintar o verde, vamos para a largada, sinal verde, Senna larga na quarta posição, pode perder a quarta posição. O carro de Schumacher para cima dele, ele volta por dentro, uma manobra esquisita de Schumacher, vendo quem larga muito bem.

Leão. Ele já passa Damon Hill. O próximo é Lombros. Prost é o primeiro. Senna é o segundo. Damon Hill é o terceiro. A quarta posição, André, que já foi embora.